0: Seguimos en este programa de día de hoy, Sin Fronteras por Radio Tzet. Escuchamos aquí a Ita compartiendo esta gran noticia. Siento que no le dimos tanta euforia a esta gran información, ¿no? ¿Es tu primera publicación, Ita? Ah, ya, entonces.
1: Sí,
0: nos vamos
1: es mi
0: a ir
1: primera
0: a celebrar
1: publicación.
0: Después de este programa, nos vamos a ir a celebrar este gran Ereignis, ¿no? Estábamos escuchando El Beso de Renato Tejada. Estábamos también escuchando un poco el testimonio de Ita, y ahora quisiéramos transitar en este programa, en esta segunda mitad, para volver a escuchar a Renan. No sé en qué idioma vas a hablar el día de hoy. ¿Qué idioma te sientes más cómodo?
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0: 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Portuñol. ¿Lo dejamos
2: sí,
0: en portuñol?
2: Sí, va a ser inevitablemente portuñol porque no hablo perfecto.
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2: 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Ok, faz um ano que eu vim aqui. Vou tentar falar muito lentamente para que a audiência hispanohablante pueda também compreender. Pero a veces quizás por volver al español, porque es divertido también hablar español. E, pronto, faz um ano que já cheguei em agosto do ano passado, mas o curso começou em outubro, não é? E, bueno, foi intenso, acho que é um curso que tem uma temporalidade muito especial, porque são 4 blocos ao longo do ano, cada bloco tem um mês, e são blocos intensivos de aulas. Então, são aulas de manhã e de tarde. E entre esses blocos tem períodos em que eu não preciso estar na academia, também nem preciso estar na Alemanha. E eu tenho uma relação com Portugal, porque já morava lá antes, e tenho amigos, amores, trabalhos em Portugal. Então, eventualmente, voltei para Portugal nesses períodos. E também tentei continuar alimentando um trabalho e essa pesquisa também lá. Mas sim, e voltando ao que aconteceu na academia, os 2 primeiros blocos eram de mais intensos de inputs. Então eram de aulas e workshops e mentorias e coisas muito diversas. E os 2 últimos blocos eram mais autônomos para eu desenvolver a minha própria pesquisa. E no final, no verão, teve o Jahr Ausstellung, que é como uma grande exibição dos trabalhos dos alunos da academia. E todo mundo tem que mostrar alguma coisa, né? Então é uma grande festa.
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2: 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Não é um trabalho de artes plásticas, claro. Assim. Então, havia performances, e eu fiz uma performance no primeiro dia, que é um pouco um produto temporário da minha pesquisa de como ela está agora. Quando eu cheguei, quando eu falei aqui em abril, acho que eu disse um pouco sobre o que eu queria pesquisar, já nem lembro o que eu disse.
0: Sim, sim, sim. Contaste um pouco sobre o tema de los inicios de la animación e como esto querías llevarlo um pouco a la performance, al baile. Então, sim, já teníamos uma noção. 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
2: 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Entonces, sobre la producción inicial antes en que essa mídia se tornou um produto industrial, antes dos grandes estúdios da Disney e não sei o quê. Então, era quando essa linguagem era ainda muito experimental, que era ainda muito ligada ao desenho, que era ainda uma euforia daquele tempo e dos artistas daquele tempo por fazer os desenhos se moverem. Não é? Também ali um pouco no começo do cinema, quando colocava uma foto depois da outra, um frame depois do outro e dava uma ilusão de movimento. Era esse o objetivo. Então, eu estava muito mais ligado a essa abordagem mais histórica. Eu tive alguns feedbacks um pouco duros também de professores. Sobre, por exemplo, o caráter problemático de alguns trabalhos dessa época.
0: Ah, claro. O tema racismo, que sabe.
2: Claro, inevitavelmente, porque... é uma linguagem que se relaciona muito com o... como chama aquela coisa?
0: Contexto histórico?
2: Não, é os desenhos sátira, que fazem um exagero, tipo um desenho exagerado.
0: Claro, o estereotipo, a caricatura...
2: Caricatura, sátira e... Esqueci agora, tem um nome específico para isso.
0: Caricaturismo é quando exageram, não?
1: Sátira,
2: algo así.
0: Pero es cuando, por ejemplo, rasgos de algún grupo étnico se exageran, ¿no?
2: Sí. Entonces, acho que a mentalidade da época também, quando queria fazer humor, fazer algo engraçado, utilizavam os mesmos corpos para rir deles, né, digamos. E essa produção é muito marcada também por isso. Então, eu tive um pouco um call. Sobre, para dar um pouco atenção a isso, para não ser também uma pesquisa não somente unilateral, mas também dê atenção a esse aspecto também. E, bom, é uma coisa que eu não fiz totalmente, porque eu acho que é um tema muito grande. Então, eu estava muito mais focado na ideia do movimento, né, de como aquilo pode se relacionar com o corpo em movimento e a dança. E a coreografia também. Depois eu encontrei um artista que chama Saul Steinberg, que é um cartunista romeno, mas que se tornou icônico como cartunista ilustrador do The New Yorker, que ele utilizava muito a mídia do desenho, mas também junto com o próprio corpo. Então ele desenvolveu, por exemplo, uma máscara em que... ele colocava um pedaço de papel no rosto, na cara, com um buraco no nariz. Então, o nariz dele entrava pelo papel, sendo o próprio nariz do desenho que estava desenhado no rosto dele, nesse papel. E que é uma forma que eu encontrei, assim, ou me parecia uma tradução dessa ideia de cruzamento entre o corpo e o desenho. E eu reproduzi a mesma coisa, fiz uma máscara também para mim, de vários tamanhos, então tinha algumas máscaras, talvez uns 4, 5 máscaras, acho, de vários tamanhos, com essa mesma forma, não é? Com um espaço para o nariz, e o meu nariz entrava nessa máscara e ficava como... criava esse efeito. E desenvolvi uma partitura coreográfica que eu repetia enquanto trocava as máscaras. E a cada máscara eu tinha uma qualidade de corpo diferente. Enfim, então foi uma pesquisa ainda muito física, muito de estúdio e muito solitária também. Que é uma coisa que eu descobri que é um pouco a minha condição nesse programa de mestrado, que é um pouco solitário. Acho que cada um ali desenvolve seu próprio projeto, e há diálogos, mas o caminho é muito solo. E eu nunca tive muitas experiências de criar sozinho, porque eu sempre estive envolvido com coletivos e com grupos de artistas, criando coisas coletivas, e nunca tive muita oportunidade de criar algo sozinho. Acho que é a primeira vez em que eu tive essa infraestrutura em que eu pudesse fazer isso sozinho. E acho que é uma oportunidade também de aprender um pouco sobre como fazer isso sozinho.
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2: Viajando.
0: Sí, lo siento mucho. Pero Ita, ¿por qué no fuiste?
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2: Sí, fue documentado, y ya estoy en español, sigo en español. Fue documentado. Y tengo sí videos y fotos, pero no, todavía no la puse online. Porque aún es un trabajo que se está desarrollando, ainda en el comienzo, entonces, no. Quizás luego sí voy a hacer algo con eso. Y también no estaba tan comprometido con este objeto como el producto final. Entonces era algo que todavía estaba descubriendo. Entonces, ese es un material de trabajo para otra cosa que yo voy a llegar después.
1: Igual, ¿podrías decirnos como tu página o tus redes sociales, si tienes como redes sociales públicas para que podamos ver otras cosas que has hecho antes? O...
2: Sí, tengo redes sociales, pero muy mal. Soy muy mal de para promover mi propio trabajo. Entonces, no pongo mis cosas ahí. Solo pongo mis selfies de viajes y fotos con amigos y cosas aleatorias. Pero quiero hacer algo más profesional así, con una página web, con
0: tu portafolio,
2: con estos contenidos y portafolio, cosas así. Eso es algo que pienso hacer antes que se termine la maestría, porque, bueno, tengo mucho tiempo libre y también muchas oportunidades de interlocución dentro de la academia también, que me puede ayudar con página web, soluciones gráficas, no sé qué. Entonces creo que voy a hacerlo luego, pronto.
0: Yo también quisiera soluciones gráficas para este programa de radio, pero por lo menos tenemos música aquí. Y esto es La Magia y la Paz, de Rodrigo Alfonso.